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4: Depois dos copos de morangos carregados de chocolate e do famoso chocolate do Dubai, há uma nova sobremesa viral a conquistar o TikTok. Chama-se Buttersoft e já faz sucesso nos Estados Unidos, onde milhares de utilizadores partilharam vídeos a provar este doce. É essencialmente um gelado coberto por uma camada de manteiga derretida que endurece em contacto com o frio, combinação que, junto ao doce e o salgado, acaba de chegar a Portugal através da cadeia espanhola La Fresería. Atualmente, a marca está presente em Lisboa, Porto, Aveiro, Barcelos, Braga e Coimbra. O gelado Buttersoft está à venda nas lojas por 5,95€ e vem num cone XXL.

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3: Os vinhos de produção limitada costumam desaparecer rapidamente das prateleiras e a nova aposta da Martin Boutique Wines deverá seguir o mesmo caminho. O produtor duriense acaba de lançar a colheita de 2024 do Reserva Viozinho Futshen, um branco do Douro produzido em apenas 1000 garrafas. 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
0: 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Depois de mais de 700 episódios publicados e milhões de ouvintes em todo o mundo, On Purpose, um dos podcasts mais populares da atualidade, vai mudar de casa. O projeto, criado por Jay Shetty, passará a ser exibido em formato vídeo na Netflix numa parceria anunciada pela plataforma de streaming. A mudança marca uma nova fase para o programa, que continuará a receber convidados de diferentes áreas, mas deixará de ter o YouTube como principal destino para os episódios em vídeo. Jay Shetty, de 38 anos, tornou-se uma das figuras mais influentes do universo do desenvolvimento pessoal e do bem-estar. Antes de iniciar a carreira como criador de conteúdos, viveu durante 3 anos como monge na Índia, experiência que passou a utilizar como base para os livros, palestras e vídeos que publica nas redes sociais. Ao longo dos últimos anos, Shetty entrevistou algumas das personalidades mais conhecidas do mundo, como Michelle Obama, Oprah Winfrey ou Lewis Hamilton, entre outros.

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3: Há um novo spot com comida saudável, sushi e cocktails em frente ao Parque Eduardo VII. Chama-se Picnic in the Park e fica no Hotel Intercontinental Lisbon, mas está aberto ao público. A carta privilegia propostas leves, frescas e cheias de cor. O grande destaque vai para as pokeballs, a salada e uma seleção diária de sushi fresco escolhida pelo chef. Nas bebidas, há também um pouco de tudo, desde uma variedade de cafés e chás gelados, até cocktails, sangrias, vinhos e cervejas. Leia o artigo em nit.pt e carregue na galeria para ver algumas fotografias do espaço. Pode visitar todos os dias na Rua Castilho, número 149, em Lisboa.

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2: Bárbara Tinoco, Yolanda, Vizinhos, Jorge Guerreiro e uns bons enchidos. É o que poderá encontrar entre 25 de julho e 2 de agosto na 35ª edição da maior festa do Concelho de Castelo Branco, que reúne música, gastronomia e artesanato. Com duração de 9 dias, a Feira de Enchidos Queijo e Mel regressa à Vila do Rei, no distrito de Castelo Branco, com um cartaz diversificado para toda a família e com os melhores produtos da região. Com mais de uma centena de expositores, o melhor da gastronomia regional, artesanato de excelência e os produtos que dão nome ao evento, Enchidos Queijo e Mel, fazem parte deste que é um dos principais eventos da região centro. A entrada é gratuita e pode ficar a par de toda a programação em nit.pt.
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2: 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O Festival Gastronómico Vegetariano está a chegar com recriações de sabores do mar. O evento regressa a Matosinhos entre 24 e 26 de julho e a entrada é gratuita. A quarta edição daquele que se assume o maior evento do género em Portugal celebra a identidade marítima de Matosinhos. Por isso, ao longo destes 3 dias dedicados ao vegetarianismo, poderá provar recriações vegan de alguns dos pratos mais tradicionais da gastronomia portuguesa ligados ao mar, em versões 100% vegetais. O recinto vai receber mais de 45 expositores dedicados ao vegetarianismo, à sustentabilidade e ao consumo consciente. Toda a programação poderá ser consultada no site oficial do evento vegifest.pt.

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3: Há espaços naturais que, mais do que a beleza envolvente e a sensação de bem-estar durante os passeios, contribuem para melhorar a saúde física e mental de quem os visita. É precisamente esse benefício, reconhecido à Mata Nacional do Boçaco, no Conselho da Mialhada, que lhe dará na próxima sexta-feira, 17 de julho, o título oficial de primeira floresta terapêutica da Península Ibérica. Até à data, só existiam 3 florestas terapêuticas no mundo. E a Mata Nacional do Boçaco, com 105 hectares, torna-se a quarta. Quem conhece o Boçaco sabe que esta é uma floresta extraordinária com propriedades botânicas e culturais únicas. Estas propriedades fazem dela o sítio ideal para a cada vez mais conhecida terapia de floresta. Trata-se de uma prática ancestral cujos benefícios no bem-estar e na saúde têm vindo a ser comprovados por vários estudos científicos. Saiba mais sobre a história da Mata Nacional do Boçaco em nit.pt. 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
2: A Feira de Artesanato e as Festas da Cidade e Gualterianas vão regressar a Guimarães já no próximo dia 24 de julho. A 28ª edição irá transformar o centro urbano num grande espaço de encontro, celebração e afirmação da identidade vimaranense. Com entrada livre, o programa inclui concertos, com destaques para Dilaz e GNR, que estão no cartaz, artesanato, animação de rua, o Festival Internacional de Folclore, Noites de Fado, Arruada, desfiles, entre outras atividades. Dura até 3 de agosto. O programa completo está disponível online em em.guimarães.pt.

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4: É um dos formatos mais virais no YouTube e agora chegou à Netflix. Hot Ones, Extra Hit, estreou na plataforma de streaming esta segunda-feira, 13 de julho. Os primeiros convidados do Hot Ones são Will Ferrell, Fortune Feimster e Jimmy Tatro, estrelas da nova comédia da plataforma. O apresentador Sean Evans e as suas famosas asas de frango picantes vão estar em cenários inspirados em momentos marcantes da Netflix, sejam eles eventos desportivos ao vivo ou um evento numa série de especiais de 30 minutos. Tal como no YouTube, em Hot Ones Extra Hit, os convidados têm de responder a várias perguntas pessoais e sobre a carreira enquanto comem asas de frango. Parece simples, certo? O problema é que, com o passar dos níveis, o molho que as acompanha fica cada vez mais picante. Leia o artigo em nit.pt para ver o trailer do primeiro episódio de Hot Ones Extra Hits.

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2: Depois de 7 edições no Estoril, no Conselho de Cascais, o Bossa Market vai rumar ao norte do país, mais precisamente a Vila Nova de Gaia, nos dias 18 e 19 de julho. O evento, que celebra a cultura, a gastronomia e a moda do Brasil, vai decorrer no UAU, o famoso quarteirão cultural da cidade. Esta nova edição será feita em versão pocket, ou seja, será menor do que a que acontece anualmente em Cascais. Ainda assim, vai poder encontrar tudo aquilo a que já nos habituámos no evento. A parte musical vai percorrer diferentes géneros da música brasileira, desde os acordes da bossa nova até à expressividade da MPB, passando pelo ritmo contagiante do samba e por DJ sets. Outra zona do recinto estará destinada à gastronomia brasileira e luso-brasileira, com diferentes projetos presentes, onde poderá provar pratos e petiscos típicos. Os bilhetes para a primeira edição, no norte do país, custam 2€ para miúdos e 5€ para adultos. Podem ser comprados online em uau.pt.

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5: Depois dos copos de morangos carregados de chocolate e do famoso chocolate do Dubai, há uma nova sobremesa viral a conquistar o TikTok. Chama-se Buttersoft e já faz sucesso nos Estados Unidos, onde milhares de utilizadores partilharam vídeos a provar este doce. É essencialmente um gelado coberto por uma camada de manteiga derretida que endurece em contacto com o frio. A combinação que, junto ao doce e o salgado, acaba de chegar a Portugal através da cadeia espanhola La Fresería. Atualmente, a marca está presente em Lisboa, Porto, Aveiro, Barcelos, Braga e Coimbra. O gelado Buttersoft está à venda nas lojas por 5,95€ e vem num cone XXL.

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1: Os vinhos de produção limitada costumam desaparecer rapidamente das prateleiras e a nova aposta da Martin Boutique Wines deverá seguir o mesmo caminho. 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

atividades de diferentes áreas, mas deixará de ter o YouTube como principal destino para os episódios em vídeo. Jay Shetty, de 38 anos, tornou-se uma das figuras mais influentes do universo do desenvolvimento pessoal e do bem-estar. Antes de iniciar a carreira como criador de conteúdos, viveu durante 3 anos como monge na Índia, experiência que passou a utilizar como base para os livros, palestras e vídeos que publica nas redes sociais. Ao longo dos últimos anos, Shetty entrevistou algumas das personalidades mais conhecidas do mundo, como Michelle Obama, Oprah Winfrey ou Lewis Hamilton, entre outros. 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
3: Há um novo spot com comida saudável, sushi e cocktails em frente ao Parque Eduardo VII. Chama-se Picnic in the Park e fica no Hotel Intercontinental Lisbon, mas está aberto ao público. A carta privilegia propostas leves, frescas e cheias de cor. O grande destaque vai para as pokeballs, a salada e uma seleção diária de sushi fresco escolhida pelo chef. Nas bebidas, há também um pouco de tudo, desde uma variedade de cafés e chás gelados, até cocktails, sangrias, vinhos e cervejas. Leia o artigo em nit.pt e carregue na galeria para ver algumas fotografias do espaço. Pode visitar todos os dias na Rua Castilho, número 149, em Lisboa.

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5: Bárbara Tinoco, Yolanda, Vizinhos, Jorge Guerreiro e uns bons enchidos. É o que poderá encontrar entre 25 de julho e 2 de agosto na 35ª edição da maior festa do Concelho de Castelo Branco, que reúne música, gastronomia e artesanato. Com duração de 9 dias, a Feira de Enchidos, Queijo e Mel regressa à Vila do Rei, no distrito de Castelo Branco, com um cartaz diversificado para toda a família e com os melhores produtos da região. Com mais de uma centena de expositores, o melhor da gastronomia regional, artesanato de excelência e os produtos que dão nome ao evento, Enchidos, Queijo e Mel, fazem parte deste que é um dos principais eventos da região centro. A entrada é gratuita e pode ficar a par de toda a programação em nit.pt.
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3: O Festival Gastronómico Vegetariano está a chegar com recriações de sabores do mar. O evento regressa a Matosinhos entre 24 e 26 de julho e a entrada é gratuita. A quarta edição daquele que se assume o maior evento do género em Portugal celebra a identidade marítima de Matosinhos. Por isso, ao longo destes três dias dedicados ao vegetarianismo, poderá provar recriações vegan de alguns dos pratos mais tradicionais da gastronomia portuguesa ligados ao mar, em versões 100% vegetais. O recinto vai receber mais de 45 expositores dedicados ao vegetarianismo, à sustentabilidade e ao consumo consciente. Toda a programação poderá ser consultada no site oficial do evento veggiefest.pt. 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
3: Há espaços naturais que, mais do que a beleza envolvente e a sensação de bem-estar durante os passeios, contribuem para melhorar a saúde física e mental de quem os visita. É precisamente esse benefício, reconhecido à Mata Nacional do Buçaco, no Conselho da Mielhada, que lhe dará na próxima sexta-feira, 17 de julho, o título oficial de primeira floresta terapêutica da Península Ibérica. Até à data, só existiam 3 florestas terapêuticas no mundo. E a Mata Nacional do Buçaco, com 105 hectares, torna-se a quarta. Quem conhece o Buçaco sabe que esta é uma floresta extraordinária, com propriedades botânicas e culturais únicas.

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3: A Feira de Artesanato e as Festas da Cidade e Gualterianas vão regressar a Guimarães já no próximo dia 24 de julho. A 28ª edição irá transformar o centro urbano num grande espaço de encontro, celebração e afirmação da identidade vimaranense. Com entrada livre, o programa inclui concertos, com destaques para Dilaz e GNR, que estão no cartaz, artesanato, animação de rua, o Festival Internacional de Folclore, Noites de Pado, Arruada, desfiles, entre outras atividades. Dura até 3 de agosto. O programa completo está disponível online em em.guimarães.pt.

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0: 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A primeira revista de lifestyle da Guarda.
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0: 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É um dos formatos mais virais no YouTube e agora chegou à Netflix. Hot Ones, Extra Hit, estreou na plataforma de streaming esta segunda-feira, 13 de julho. Os primeiros convidados do Hot Ones são Will Ferrell, Fortune Feimster e Jimmy Tatro, estrelas da nova comédia da plataforma. O apresentador Sean Evans e as suas famosas asas de frango picantes vão estar em cenários inspirados em momentos marcantes da Netflix, sejam eles eventos desportivos ao vivo ou um evento numa série de especiais de 30 minutos. Tal como no YouTube, em Hot Ones Extra Hit, os convidados têm de responder a várias perguntas pessoais e sobre a carreira enquanto comem asas de frango. Parece simples, certo? O problema é que, com o passar dos níveis, o molho que as acompanha fica cada vez mais picante. Leia o artigo em nit.pt para ver o trailer do primeiro episódio de Hot Ones Extra Hits.

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2: 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É assim a New in Évora. 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
4: O W Algarve, em Albufeira, um dos melhores hotéis de Portugal, acaba de lançar uma novidade para quem está de férias na região. 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
2: Depois de 7 edições no Estoril, no Conselho de Cascais, o Bossa Market vai rumar ao norte do país, mais precisamente a Vila Nova de Gaia, nos dias 18 e 19 de julho. O evento, que celebra a cultura, a gastronomia e a moda do Brasil, vai decorrer no UAU, o famoso quarteirão cultural da cidade. Esta nova edição será feita em versão pocket, ou seja, será menor do que a que acontece anualmente em Cascais. Ainda assim, vai poder encontrar tudo aquilo a que já nos habituámos no evento. A parte musical vai percorrer diferentes géneros da música brasileira, desde os acordes da bossa nova até à expressividade da MPB, passando pelo ritmo contagiante do samba e por DJ sets. Outra zona do recinto estará destinada à gastronomia brasileira e luso-brasileira, com diferentes projetos presentes, onde poderá provar pratos e petiscos típicos. Os bilhetes para a primeira edição, no norte do país, custam 2€ para miúdos e 5€ para adultos. Podem ser comprados online em uau.pt.
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2: Depois dos copos de morangos carregados de chocolate e do famoso chocolate do Dubai, há uma nova sobremesa viral a conquistar o TikTok. Chama-se Buttersoft e já faz sucesso nos Estados Unidos, onde milhares de utilizadores partilharam vídeos a provar este doce. É essencialmente um gelado coberto por uma camada de manteiga derretida que endurece em contacto com o frio, combinação que, junto ao doce e o salgado, acaba de chegar a Portugal através da cadeia espanhola La Fresería. Atualmente, a marca está presente em Lisboa, Porto, Aveiro, Barcelos, Braga e Coimbra. O gelado Buttersoft está à venda nas lojas por 5,95€ e vem num cone XXL.

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5: Os vinhos de produção limitada costumam desaparecer rapidamente das prateleiras e a nova aposta da Martin Boutique Wines deverá seguir o mesmo caminho. 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
2: Depois de mais de 700 episódios publicados e milhões de ouvintes em todo o mundo, On Purpose, um dos podcasts mais populares da atualidade, vai mudar de casa. O projeto, criado por Jay Shetty, passará a ser exibido em formato vídeo na Netflix numa parceria anunciada pela plataforma de streaming. A mudança marca uma nova fase para o programa, que continuará a receber convidados de diferentes áreas, mas deixará de ter o YouTube como principal destino para os episódios em vídeo. Jay Shetty, de 38 anos, tornou-se uma das figuras mais influentes no universo do desenvolvimento pessoal e do bem-estar. Antes de iniciar a carreira como criador de conteúdos, viveu durante 3 anos como monge na Índia, experiência que passou a utilizar como base para os livros, palestras e vídeos que publica nas redes sociais. Ao longo dos últimos anos, Shetty entrevistou algumas das personalidades mais conhecidas do mundo, como Michelle Obama, Oprah Winfrey ou Lewis Hamilton, entre outros.
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3: Há um novo spot com comida saudável, sushi e cocktails em frente ao Parque Eduardo VII. Chama-se Picnic in the Park e fica no Hotel Intercontinental Lisbon, mas está aberto ao público. A carta privilegia propostas leves, frescas e cheias de cor. O grande destaque vai para as pokeballs, a salada e uma seleção diária de sushi fresco escolhida pelo chef. Nas bebidas, há também um pouco de tudo, desde uma variedade de cafés e chás gelados, até cocktails, sangrias, vinhos e cervejas. Leia o artigo em nit.pt e carregue na galeria para ver algumas fotografias do espaço. Pode visitar todos os dias na Rua Castilho, número 149, em Lisboa.

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3: Bárbara Tinoco, Yolanda, Vizinhos, Jorge Guerreiro e uns bons enchidos. É o que poderá encontrar entre 25 de julho e 2 de agosto, na 35ª edição da maior festa do Concelho de Castelo Branco, que reúne música, gastronomia e artesanato. Com duração de 9 dias, a Feira de Enchidos, Queijo e Mel regressa à Vila do Rei, no distrito de Castelo Branco, com cartaz diversificado para toda a família e com os melhores produtos da região. Com mais de uma centena de expositores, o melhor da gastronomia regional, artesanato de excelência e os produtos que dão nome ao evento, Enchidos, Queijo e Mel, fazem parte deste que é um dos principais eventos da região centro. A entrada é gratuita e pode ficar a par de toda a programação em nit.pt.

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5: O Festival Gastronómico Vegetariano está a chegar com recriações de sabores do mar. O evento regressa a Matosinhos entre 24 e 26 de julho e a entrada é gratuita. A quarta edição daquele que se assume o maior evento do género em Portugal celebra a identidade marítima de Matosinhos. Por isso, ao longo destes três dias dedicados ao vegetarianismo, poderá provar recriações vegan de alguns dos pratos mais tradicionais da gastronomia portuguesa ligados ao mar, em versões 100% vegetais. O recinto vai receber mais de 45 expositores dedicados ao vegetarianismo, à sustentabilidade e ao consumo consciente. Toda a programação poderá ser consultada no site oficial do evento veggiefest.pt.
6: Encore une fois.

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3: Há espaços naturais que, mais do que a beleza envolvente e a sensação de bem-estar durante os passeios, contribuem para melhorar a saúde física e mental de quem os visita. É precisamente esse benefício, reconhecido à Mata Nacional do Buçaco, no Conselho da Mielhada, que lhe dará na próxima sexta-feira, 17 de julho, o título oficial de Primeira Floresta Terapêutica da Península Ibérica. Até à data, só existiam 3 florestas terapêuticas no mundo. E a Mata Nacional do Buçaco, com 105 hectares, torna-se a quarta. Quem conhece o Buçaco sabe que esta é uma floresta extraordinária com propriedades botânicas e culturais únicas. Estas propriedades fazem dela o sítio ideal para a cada vez mais conhecida terapia de floresta. Trata-se de uma prática ancestral cujos benefícios no bem-estar e na saúde têm vindo a ser comprovados por vários estudos científicos. Saiba mais sobre a história da Mata Nacional do Buçaco em nit.pt.
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2: A Feira de Artesanato e as Festas da Cidade e Gualterianas vão regressar a Guimarães já no próximo dia 24 de julho. A 28ª edição irá transformar o centro urbano num grande espaço de encontro, celebração e afirmação da identidade vimaranense. Com entrada livre, o programa inclui concertos, com destaques para Dilaz e GNR, que estão no cartaz, artesanato, animação de rua, o Festival Internacional de Folclore, Noites de Pado, Arruada, desfiles, entre outras atividades. Dura até 3 de agosto. O programa completo está disponível online em em.guimarães.pt.

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4: É um dos formatos mais virais no YouTube e agora chegou à Netflix. Hot Ones, Extra Hit, estreou na plataforma de streaming esta segunda-feira, 13 de julho. Os primeiros convidados do Hot Ones são Will Ferrell, Fortune Feimster e Jimmy Tatro, estrelas da nova comédia da plataforma. O apresentador Sean Evans e as suas famosas asas de frango picantes vão estar em cenários inspirados em momentos marcantes da Netflix, sejam eles eventos desportivos ao vivo ou um evento numa série de especiais de 30 minutos. Tal como no YouTube, em Hot Ones Extra Hit, os convidados têm de responder a várias perguntas pessoais e sobre a carreira enquanto comem asas de frango. Parece simples, certo? O problema é que, com o passar dos níveis, o molho que as acompanha fica cada vez mais picante. Leia o artigo em nit.pt para ver o trailer do primeiro episódio de Hot Ones Extra Hits.
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2: O W Algarve, em Albufeira, um dos melhores hotéis de Portugal, acaba de lançar uma novidade para quem está de férias na região. Passos diários para aproveitar a piscina e o spa da unidade hoteleira de luxo. 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
2: Depois de 7 edições no Estoril, no Concelho de Cascais, o Bossa Market vai rumar ao norte do país, mais precisamente a Vila Nova de Gaia, nos dias 18 e 19 de julho. O evento, que celebra a cultura, a gastronomia e a moda do Brasil, vai decorrer no UAU, o famoso quarteirão cultural da cidade. Esta nova edição será feita em versão pocket, ou seja, será menor do que a que acontece anualmente em Cascais. Ainda assim, vai poder encontrar tudo aquilo a que já nos habituámos no evento. A parte musical vai percorrer diferentes géneros da música brasileira, desde os acordes da bossa nova até à expressividade da MPB, passando pelo ritmo contagiante do samba e por DJ sets. Outra zona do recinto estará destinada à gastronomia brasileira e luso-brasileira, com diferentes projetos presentes, onde poderá provar pratos e petiscos típicos. Os bilhetes para a primeira edição, no norte do país, custam 2€ para miúdos e 5€ para adultos. Podem ser comprados online em uau.pt.

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4: Depois dos copos de morangos carregados de chocolate e do famoso chocolate do Dubai, há uma nova sobremesa viral a conquistar o TikTok. Chama-se Buttersoft e já faz sucesso nos Estados Unidos, onde milhares de utilizadores partilharam vídeos a provar este doce. É essencialmente um gelado coberto por uma camada de manteiga derretida que endurece em contacto com o frio. A combinação que, junto ao doce e o salgado, acaba de chegar a Portugal através da cadeia espanhola La Fresería. Atualmente, a marca está presente em Lisboa, Porto, Aveiro, Barcelos, Braga e Coimbra. O gelado Buttersoft está à venda nas lojas por 5,95€ e vem num cone XXL.
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3: Os vinhos de produção limitada costumam desaparecer rapidamente das prateleiras e a nova aposta da Martin Boutique Wines deverá seguir o mesmo caminho. 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
2: Depois de mais de 700 episódios publicados e milhões de ouvintes em todo o mundo, On Purpose, um dos podcasts mais populares da atualidade, vai mudar de casa. O projeto, criado por Jay Shetty, passará a ser exibido em formato vídeo na Netflix numa parceria anunciada pela plataforma de streaming. A mudança marca uma nova fase para o programa, que continuará a receber convidados de diferentes áreas, mas deixará de ter o YouTube como principal destino para os episódios em vídeo. Jay Shetty, de 38 anos, tornou-se uma das figuras mais influentes do universo do desenvolvimento pessoal e do bem-estar. Antes de iniciar a carreira como criador de conteúdos, viveu durante 3 anos como monge na Índia, experiência que passou a utilizar como base para os livros, palestras e vídeos que publica nas redes sociais. Ao longo dos últimos anos, Shetty entrevistou algumas das personalidades mais conhecidas do mundo, como Michelle Obama, Oprah Winfrey ou Lewis Hamilton, entre outros.

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2: Há um novo spot com comida saudável, sushi e cocktails em frente ao Parque Eduardo VII. Chama-se Picnic in the Park e fica no Hotel Intercontinental Lisbon, mas está aberto ao público. A carta privilegia propostas leves, frescas e cheias de cor. O grande destaque vai para as pokeballs, a salada e uma seleção diária de sushi fresco escolhida pelo chef. Nas bebidas, há também um pouco de tudo, desde uma variedade de cafés e chás gelados, até cocktails, sangrias, vinhos e cervejas. Leia o artigo em nit.pt e carregue na galeria para ver algumas fotografias do espaço. Pode visitar todos os dias na Rua Castilho, número 149, em Lisboa.

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3: Bárbara Tinoco, Yolanda, vizinhos, Jorge Guerreiro e uns bons enchidos. É o que poderá encontrar entre 25 de julho e 2 de agosto, na 35ª edição da maior festa do Concelho de Castelo Branco, que reúne música, gastronomia e artesanato. Com duração de 9 dias, a Feira de Enchidos, Queijo e Mel regressa à Vila do Rei, no distrito de Castelo Branco, com um cartaz diversificado para toda a família e com os melhores produtos da região. Com mais de uma centena de expositores, o melhor da gastronomia regional, artesanato de excelência e os produtos que dão nome ao evento, Enchidos, Queijo e Mel, fazem parte deste que é um dos principais eventos da região centro. A entrada é gratuita e pode ficar a par de toda a programação em nit.pt.
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5: O Festival Gastronómico Vegetariano está a chegar com recriações de sabores do mar. O evento regressa a Matosinhos entre 24 e 26 de julho e a entrada é gratuita. A quarta edição daquele que se assume o maior evento do género em Portugal celebra a identidade marítima de Matosinhos. Por isso, ao longo destes três dias dedicados ao vegetarianismo, poderá provar recriações vegan de alguns dos pratos mais tradicionais da gastronomia portuguesa ligados ao mar, em versões 100% vegetais. O recinto vai receber mais de 45 expositores dedicados ao vegetarianismo, à sustentabilidade e ao consumo consciente. Toda a programação poderá ser consultada no site oficial do evento veggiefest.pt.
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2: Há espaços naturais que, mais do que a beleza envolvente e a sensação de bem-estar durante os passeios, contribuem para melhorar a saúde física e mental de quem os visita. É precisamente esse benefício, reconhecido à Mata Nacional do Buçaco, no Conselho da Mielhada, que lhe dará na próxima sexta-feira, 17 de julho, o título oficial de primeira floresta terapêutica da Península Ibérica. Até à data, só existiam 3 florestas terapêuticas no mundo. E a Mata Nacional do Buçaco, com 105 hectares, torna-se a quarta. Quem conhece o Buçaco sabe que esta é uma floresta extraordinária, com propriedades botânicas e culturais únicas. Estas propriedades fazem dela o sítio ideal para a cada vez mais conhecida terapia de floresta. Trata-se de uma prática ancestral, cujos benefícios no bem-estar e na saúde têm vindo a ser comprovados por vários estudos.

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2: A Feira de Artesanato e as Festas da Cidade e Gualterianas vão regressar a Guimarães já no próximo dia 24 de julho. A 28ª edição irá transformar o centro urbano num grande espaço de encontro, celebração e afirmação da identidade vimaranense. Com entrada livre, o programa inclui concertos, com destaques para Dilaz e GNR, que estão no cartaz, artesanato, animação de rua, o Festival Internacional de Folclore, Noites de Fado, Arruada, desfiles, entre outras atividades. Dura até 3 de agosto. O programa completo está disponível online em em.guimarães.pt.

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3: É um dos formatos mais virais no YouTube e agora chegou à Netflix. Hot Ones, Extra Hit, estreou na plataforma de streaming esta segunda-feira, 13 de julho. Os primeiros convidados do Hot Ones são Will Ferrell, Fortune Feimster e Jimmy Tatro, estrelas da nova comédia da plataforma. O apresentador Sean Evans e as suas famosas asas de frango picantes vão estar em cenários inspirados em momentos marcantes da Netflix, sejam eles eventos desportivos ao vivo ou um evento numa série de especiais de 30 minutos. Tal como no YouTube, em Hot Ones Extra Hit, os convidados têm de responder a várias perguntas pessoais e sobre a carreira enquanto comem asas de frango. Parece simples, certo? O problema é que, com o passar dos níveis, o molho que as acompanha fica cada vez mais picante. Leia o artigo em nit.pt para ver o trailer do primeiro episódio de Hot Ones Extra Hits.

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2: O W Algarve, em Albufeira, um dos melhores hotéis de Portugal, acaba de lançar uma novidade para quem está de férias na região. 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
2: Depois de 7 edições no Estoril, no Conselho de Cascais, o Bossa Market vai rumar ao norte do país, mais precisamente a Vila Nova de Gaia, nos dias 18 e 19 de julho. O evento, que celebra a cultura, a gastronomia e a moda do Brasil, vai decorrer no UAU, o famoso quarteirão cultural da cidade. Esta nova edição será feita em versão pocket, ou seja, será menor do que a que acontece anualmente em Cascais. Ainda assim, vai poder encontrar tudo aquilo a que já nos habituámos no evento. A parte musical vai percorrer diferentes géneros da música brasileira, desde os acordes da bossa nova até à expressividade da MPB, passando pelo ritmo contagiante do samba e por DJ sets. Outra zona do recinto estará destinada à gastronomia brasileira e luso-brasileira, com diferentes projetos presentes, onde poderá provar pratos e petiscos típicos. Os bilhetes para a primeira edição, no norte do país, custam 2€ para miúdos e 5€ para adultos. Podem ser comprados online em uau.pt.
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4: Depois dos copos de morangos carregados de chocolate e do famoso chocolate do Dubai, há uma nova sobremesa viral a conquistar o TikTok. Chama-se Buttersoft e já faz sucesso nos Estados Unidos, onde milhares de utilizadores partilharam vídeos a provar este doce. É essencialmente um gelado coberto por uma camada de manteiga derretida que endurece em contacto com o frio, combinação que, junto ao doce e o salgado, acaba de chegar a Portugal através da cadeia espanhola La Fresería. Atualmente, a marca está presente em Lisboa, Porto, Aveiro, Barcelos, Braga e Coimbra. O gelado Buttersoft está à venda nas lojas por 5,95€ e vem num cone XXL.

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3: Os vinhos de produção limitada costumam desaparecer rapidamente das prateleiras e a nova aposta da Martin Boutique Wines deverá seguir o mesmo caminho. O produtor duriense acaba de lançar a colheita de 2024 do Reserva Viozinho Futshen, um branco do Douro produzido em apenas 1000 garrafas. A nova edição chega depois do sucesso da colheita de 2023, que recebeu 18 pontos na revista Grandes Escolhas e 92 pontos na revista de vinhos, duas das classificações mais relevantes atribuídas aos vinhos nacionais. 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
1: 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Depois de mais de 700 episódios publicados e milhões de ouvintes em todo o mundo, On Purpose, um dos podcasts mais populares da atualidade, vai mudar de casa. O projeto, criado por Jay Shetty, passará a ser exibido em formato vídeo na Netflix numa parceria anunciada pela plataforma de streaming. A mudança marca uma nova fase para o programa, que continuará a receber convidados de diferentes áreas, mas deixará de ter o YouTube como principal destino para os episódios em vídeo. Jay Shetty, de 38 anos, tornou-se uma das figuras mais influentes do universo do desenvolvimento pessoal e do bem-estar. Antes de iniciar a carreira como criador de conteúdos, viveu durante 3 anos como monge na Índia, experiência que passou a utilizar como base para os livros, palestras e vídeos que publica nas redes sociais. Ao longo dos últimos anos, Shetty entrevistou algumas das personalidades mais conhecidas do mundo, como Michelle Obama, Oprah Winfrey ou Lewis Hamilton, entre outros.

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2: Há um novo spot com comida saudável, sushi e cocktails em frente ao Parque Eduardo VII. Chama-se Picnic in the Park e fica no Hotel Intercontinental Lisbon, mas está aberto ao público. A carta privilegia propostas leves, frescas e cheias de cor. O grande destaque vai para as pokeballs, a salada e uma seleção diária de sushi fresco escolhida pelo chef. Nas bebidas, há também um pouco de tudo, desde uma variedade de cafés e chás gelados, até cocktails, sangrias, vinhos e cervejas. Leia o artigo em nit.pt e carregue na galeria para ver algumas fotografias do espaço. Pode visitar todos os dias na Rua Castilho, número 149, em Lisboa.

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1: 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Bárbara Tinoco, Yolanda, Vizinhos, Jorge Guerreiro e uns bons enchidos. É o que poderá encontrar entre 25 de julho e 2 de agosto na 35ª edição da maior festa do Concelho de Castelo Branco, que reúne música, gastronomia e artesanato. Com duração de 9 dias, a Feira de Enchidos, Queijo e Mel regressa à Vila do Rei, no distrito de Castelo Branco, com cartaz diversificado para toda a família e com os melhores produtos da região. Com mais de uma centena de expositores, o melhor da gastronomia regional, artesanato de excelência e os produtos que dão nome ao evento, Enchidos, Queijo e Mel, fazem parte deste que é um dos principais eventos da região centro. A entrada é gratuita e pode ficar a par de toda a programação em nit.pt.

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2: O Festival Gastronómico Vegetariano está a chegar com recriações de sabores do mar. O evento regressa a Matosinhos entre 24 e 26 de julho e a entrada é gratuita. A quarta edição daquele que se assume o maior evento do género em Portugal celebra a identidade marítima de Matosinhos. Por isso, ao longo destes 3 dias dedicados ao vegetarianismo, poderá provar recriações vegan de alguns dos pratos mais tradicionais da gastronomia portuguesa ligados ao mar, em versões 100% vegetais. O recinto vai receber mais de 45 expositores dedicados ao vegetarianismo, à sustentabilidade e ao consumo consciente. Toda a programação poderá ser consultada no site oficial do evento veggiefest.pt.
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2: Saúde. Há espaços naturais que, mais do que a beleza envolvente e a sensação de bem-estar durante os passeios, contribuem para melhorar a saúde física e mental de quem os visita. É precisamente esse benefício, reconhecido à Mata Nacional do Buçaco, no Conselho da Mielhada, que lhe dará na próxima sexta-feira, 17 de julho, o título oficial de primeira floresta terapêutica da Península Ibérica. Até à data, só existiam 3 florestas terapêuticas no mundo. E a Mata Nacional do Buçaco, com 105 hectares, torna-se a quarta. Quem conhece o Buçaco sabe que esta é uma floresta extraordinária com propriedades botânicas e culturais únicas. Estas propriedades fazem dela o sítio ideal para a cada vez mais conhecida terapia de floresta. Trata-se de uma prática ancestral cujos benefícios no bem-estar e na saúde têm vindo a ser comprovados por vários estudos científicos. Saiba mais sobre a história da Mata Nacional do Buçaco em nit.pt.

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2: A Feira de Artesanato e as Festas da Cidade e Gualterianas vão regressar a Guimarães já no próximo dia 24 de julho. A 28ª edição irá transformar o centro urbano num grande espaço de encontro, celebração e afirmação da identidade vimaranense. Com entrada livre, o programa inclui concertos, com destaques para Dilaz e GNR, que estão no cartaz, artesanato, animação de rua, o Festival Internacional de Folclore, Noites de Pado, Arruada, desfiles, entre outras atividades. Dura até 3 de agosto. O programa completo está disponível online em em.guimarães.pt.
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2: É um dos formatos mais virais no YouTube e agora chegou à Netflix. Hot Ones, Extra Hit, estreou na plataforma de streaming esta segunda-feira, 13 de julho. Os primeiros convidados do Hot Ones são Will Ferrell, Fortune Feimster e Jimmy Tatro, estrelas da nova comédia da plataforma. O apresentador Sean Evans e as suas famosas asas de frango picantes vão estar em cenários inspirados em momentos marcantes da Netflix, sejam eles eventos desportivos ao vivo ou um evento numa série de especiais de 30 minutos. Tal como no YouTube, em Hot Ones Extra Hit, os convidados têm de responder a várias perguntas pessoais e sobre a carreira enquanto comem asas de frango. Parece simples, certo? O problema é que, com o passar dos níveis, o molho que as acompanha fica cada vez mais picante. Leia o artigo em NIT.pt para ver o trailer do primeiro episódio de Hot Ones Extra Hits.
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4: Depois de 7 edições no Estoril, no Conselho de Cascais, o Bossa Market vai rumar ao norte do país, mais precisamente a Vila Nova de Gaia, nos dias 18 e 19 de julho. O evento, que celebra a cultura, a gastronomia e a moda do Brasil, vai decorrer no UAU, o famoso quarteirão cultural da cidade. Esta nova edição será feita em versão pocket, ou seja, será menor do que a que acontece anualmente em Cascais. Ainda assim, vai poder encontrar tudo aquilo a que já nos habituámos no evento. A parte musical vai percorrer diferentes géneros da música brasileira, desde os acordes da bossa nova até à expressividade da MPB, passando pelo ritmo contagiante do samba e por DJ sets. Outra zona do recinto estará destinada à gastronomia brasileira e luso-brasileira, com diferentes projetos presentes, onde poderá provar pratos e petiscos típicos. Os bilhetes para a primeira edição, no norte do país, custam 2€ para miúdos e 5€ para adultos. Podem ser comprados online em uau.pt.
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2: A nova mousse corporal do Pingo Doce é um luxo simples que vai voar das prateleiras. 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
5: Depois dos copos de morangos carregados de chocolate e do famoso chocolate do Dubai, há uma nova sobremesa viral a conquistar o TikTok. Chama-se Buttersoft e já faz sucesso nos Estados Unidos, onde milhares de utilizadores partilharam vídeos a provar este doce. É essencialmente um gelado coberto por uma camada de manteiga derretida que endurece em contacto com o frio, combinação que, junto ao doce e o salgado, acaba de chegar a Portugal através da cadeia espanhola La Fresería. Atualmente, a marca está presente em Lisboa, Porto, Aveiro, Barcelos, Braga e Coimbra. O gelado Buttersoft está à venda nas lojas por 5,95€ e vem num cone XXL.

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4: Os vinhos de produção limitada costumam desaparecer rapidamente das prateleiras e a nova aposta da Martin Boutique Wines deverá seguir o mesmo caminho. O produtor duriense acaba de lançar a colheita de 2024 do Reserva Viozinho Futshen, um branco do Douro produzido em apenas 1000 garrafas. A nova edição chega depois do sucesso da colheita de 2023, que recebeu 18 pontos na revista Grandes Escolhas e 92 pontos na revista de vinhos, duas das classificações mais relevantes atribuídas aos vinhos nacionais. Para assinalar o lançamento, a Martin Boutique Wines colocou em pré-venda 35 caixas de 6 garrafas com desconto de 30%, disponível até 14 de julho. 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
4: Depois de mais de 700 episódios publicados e milhões de ouvintes em todo o mundo, On Purpose, um dos podcasts mais populares da atualidade, vai mudar de casa. O projeto, criado por Jay Shetty, passará a ser exibido em formato vídeo na Netflix numa parceria anunciada pela plataforma de streaming. A mudança marca uma nova fase para o programa, que continuará a receber convidados de diferentes áreas, mas deixará de ter o YouTube como principal destino para os episódios em vídeo. Jay Shetty, de 38 anos, tornou-se uma das figuras mais influentes do universo do desenvolvimento pessoal e do bem-estar. Antes de iniciar a carreira como criador de conteúdos, viveu durante 3 anos como monge na Índia, experiência que passou a utilizar como base para os livros, palestras e vídeos que publica nas redes sociais. Ao longo dos últimos anos, Shetty entrevistou algumas das personalidades mais conhecidas do mundo, como Michelle Obama, Oprah Winfrey ou Lewis Hamilton, entre outros.

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2: Há um novo spot com comida saudável, sushi e cocktails em frente ao Parque Eduardo VII. Chama-se Picnic in the Park e fica no Hotel Intercontinental Lisbon, mas está aberto ao público. A carta privilegia propostas leves, frescas e cheias de cor. O grande destaque vai para as pokeballs, a salada e uma seleção diária de sushi fresco escolhida pelo chef. Nas bebidas há também um pouco de tudo, desde uma variedade de cafés e chás gelados até cocktails, sangrias, vinhos e cervejas. Leia o artigo em nit.pt e carregue na galeria para ver algumas fotografias do espaço. Pode visitar todos os dias na Rua Castilho, número 149, em Lisboa.

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3: Bárbara Tinoco, Yolanda, vizinhos, Jorge Guerreiro e uns bons enchidos. É o que poderá encontrar entre 25 de julho e 2 de agosto, na 35ª edição da maior festa do Concelho de Castelo Branco, que reúne música, gastronomia e artesanato. Com duração de 9 dias, a Feira de Enchidos, Queijo e Mel regressa à Vila do Rei, no distrito de Castelo Branco, com um cartaz diversificado para toda a família e com os melhores produtos da região. Com mais de uma centena de expositores, o melhor da gastronomia regional, artesanato de excelência e os produtos que dão nome ao evento, Enchidos, Queijo e Mel, fazem parte deste que é um dos principais eventos da região centro. A entrada é gratuita e pode ficar a par de toda a programação em nit.pt.
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8: O Festival Gastronómico Vegetariano está a chegar com recriações de sabores do mar. O evento regressa a Matosinhos entre 24 e 26 de julho e a entrada é gratuita. A quarta edição daquele que se assume o maior evento do género em Portugal celebra a identidade marítima de Matosinhos. Por isso, ao longo destes três dias dedicados ao vegetarianismo, poderá provar recriações vegan de alguns dos pratos mais tradicionais da gastronomia portuguesa ligados ao mar, em versões 100% vegetais. O recinto vai receber mais de 45 expositores dedicados ao vegetarianismo, à sustentabilidade e ao consumo consciente. Toda a programação poderá ser consultada no site oficial do evento vegifest.pt.

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1: Saúde. Há espaços naturais que, mais do que a beleza envolvente e a sensação de bem-estar durante os passeios, contribuem para melhorar a saúde física e mental de quem os visita. É precisamente esse benefício, reconhecido à Mata Nacional do Bussaco, no Conselho da Mielhada, que lhe dará na próxima sexta-feira, 17 de julho, o título oficial de primeira floresta terapêutica da Península Ibérica. Até à data, só existiam 3 florestas terapêuticas no mundo. E a Mata Nacional do Bussaco, com 105 hectares, torna-se a quarta. Quem conhece o Bussaco sabe que esta é uma floresta extraordinária com propriedades botânicas e culturais únicas. Estas propriedades fazem dela o sítio ideal para a cada vez mais conhecida terapia de floresta. Trata-se de uma prática ancestral cujos benefícios no bem-estar e na saúde têm vindo a ser comprovados por vários estudos científicos. Saiba mais sobre a história da Mata Nacional do Bussaco em nit.pt.

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2: A Feira de Artesanato e as Festas da Cidade e Gualterianas vão regressar a Guimarães já no próximo dia 24 de julho. A 28ª edição irá transformar o centro urbano num grande espaço de encontro, celebração e afirmação da identidade vimaranense. Com entrada livre, o programa inclui concertos, com destaques para Dilaz e GNR, que estão no cartaz, artesanato, animação de rua, o Festival Internacional de Folclore, Noites de Fado, Arruada, desfiles, entre outras atividades. Dura até 3 de agosto. O programa completo está disponível online em em.guimarães.pt.
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3: É um dos formatos mais virais no YouTube e agora chegou à Netflix. Hot Ones, Extra Hit, estreou na plataforma de streaming esta segunda-feira, 13 de julho. Os primeiros convidados do Hot Ones são Will Ferrell, Fortune Feimster e Jimmy Tatro, estrelas da nova comédia da plataforma. O apresentador Sean Evans e as suas famosas asas de frango picantes vão estar em cenários inspirados em momentos marcantes da Netflix, sejam eles eventos desportivos ao vivo ou um evento numa série de especiais de 30 minutos. Tal como no YouTube, em Hot Ones Extra Hit, os convidados têm de responder a várias perguntas pessoais e sobre a carreira enquanto comem asas de frango. Parece simples, certo? O problema é que, com o passar dos níveis, o molho que as acompanha fica cada vez mais picante. Leia o artigo em nit.pt para ver o trailer do primeiro episódio de Hot Ones Extra Hit.
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2: O W Algarve, em Albufeira, um dos melhores hotéis de Portugal, acaba de lançar uma novidade para quem está de férias na região. Passos diários para aproveitar a piscina e o spa da unidade hoteleira de luxo. Desta forma, não é preciso reservar estadia no hotel para aproveitar o espaço durante os meses quentes. 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
0: Depois de 7 edições no Estoril, no Conselho de Cascais, o Bossa Market vai rumar ao norte do país, mais precisamente a Vila Nova de Gaia, nos dias 18 e 19 de julho. O evento, que celebra a cultura, a gastronomia e a moda do Brasil, vai decorrer no UAU, o famoso quarteirão cultural da cidade. Esta nova edição será feita em versão pocket, ou seja, será menor do que a que acontece anualmente em Cascais. Ainda assim, vai poder encontrar tudo aquilo a que já nos habituámos no evento. A parte musical vai percorrer diferentes géneros da música brasileira, desde os acordes da bossa nova até à expressividade da MPB, passando pelo ritmo contagiante do samba e por DJ sets. Outra zona do recinto estará destinada à gastronomia luso-brasileira, projetos presentes, onde poderá provar pratos e petiscos típicos. Os bilhetes para a primeira edição, no norte do país, custam 2 euros para miúdos e 5 euros para adultos. Podem ser comprados ao.pt.

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2: A Favorite People quer encher o Algarve de jardineiras coloridas e já abriu a nova pop-up. É o primeiro espaço da marca na região e ali vai encontrar as habituais propostas para miúdos e adultos. A Favorite People está mais próxima do Shopping Alé, onde reúne algumas das suas jardineiras para miúdos e adultos a vestir juntos coordenados, t-shirts e bags, lenços, para descobrir algumas peças para fazer e mais imagens deste novo espaço da Favorite.

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4: 5 de setembro. A 11ª edição do evento vai voltar a transformar a Vila Adentro, no Centro Histórico de Faro, num espaço de concertos, exposições, artes performativas, tertúlias, mercados de autor e atividades dedicadas aos mais novos ao ar livre. A música portuguesa continua a ser o grande destaque da programação. Entre os principais nomes estão Slow Jacko, acompanhada por Baratinoco, Wet Bad Gang, Young Clan, Moonspell, Branco, Gift, Orquestra de Jazz do Algarve, Maninho, Mind the Gap e, anunciados em breve, no entanto, online.

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3: O Teatro Musical e as estrelas da Broadway vão encher o Jardim do Torel esta semana. Vai poder ouvir os maiores hits do género. Este ano, o evento também recebe o vencedor de um prémio Tony, Matt Doyle, artista que já apareceu em peças na Broadway como Spring Awakening, The Book of Mormon e War Horse. O evento é organizado pela Music Theatre Lisbon, responsável por trazer vários musicais emblemáticos a Lisboa. Os bilhetes já estão à venda online em bol.pt e nos locais habituais e custam entre os 15 e 35 euros. Broadway em Lisboa assume-se como um evento estratégico para o panorama cultural português, sendo já uma marca identitária do Abrão Lisboeta, com a presença de alguns dos maiores nomes do mundo do espetáculo a nível mundial, que pela primeira vez irão pisar juntos um palco em Portugal. Broadway no Parque promete encher o Jardim do Torel em Lisboa entre 16 e 18 de julho.
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4: O Festival Internacional Literário de Óbidos, reconhecido como um dos mais importantes do país, regressa este outono entre os dias 8 e 18 de outubro. Com o tema Para Além da Pele, o evento voltará a reunir leitores, autores e diferentes iniciativas ligadas à literatura. Entre os nomes confirmados, encontra-se o escritor Yun Fosse, que venceu o Prémio Nobel da Literatura 2023, graças à sua obra marcada por uma escrita minimalista e profundamente introspectiva. Também Leila Slimani será uma das convidadas. A programação completa será disponibilizada em breve no site oficial foliofestival.pt.

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2: Sons do Minho, I Love Baile Funk, Miguel Araújo, Sara Correia e muita diversão. É o que poderá encontrar entre 6 e 9 de agosto, na edição deste ano das Festas de Ancião no Distrito de Leiria. O programa foi pensado para vários gostos com várias tendências musicais. A entrada no evento é gratuita e saiba que também serão realizadas atividades no Centro Cultural de Ancião, como a exibição do filme Toy Story 5, lançado em junho deste ano, a estreia da nova peça do Teatro Olimpo e uma exposição na renovada Sala Polivalente do Espaço. Fica a par de toda a programação em nit.pt.

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2: Depois dos copos de morangos carregados de chocolate e do famoso chocolate do Dubai, há uma nova sobremesa viral a conquistar o TikTok. Chama-se Buttersoft e já faz sucesso nos Estados Unidos, onde milhares de utilizadores partilharam vídeos a provar este doce. É essencialmente um gelado coberto por uma camada de manteiga derretida que endurece em contacto com o frio. Combinação que, junto ao doce e o salgado, acaba de chegar a Portugal através da cadeia espanhola La Fresería. Atualmente, a marca está presente em Lisboa, Porto, Aveiro, Barcelos, Braga e Coimbra. O gelado Buttersoft está à venda nas lojas por 5,95€ e vem num cone XXL.
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3: Produção limitada, custo de grandes escolhas e 92 pontos na revista de vinhos. Duas das classificações mais relevantes atribuídas aos vinhos nacionais. A Martin Butte vende 35 cascos com de 30 disponível até 14, valendo a 24,50€ por garrafa. As primeiras entrevistas para 15 de julho. 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
2: Depois de mais de 700 episódios publicados e milhões de ouvintes em todo o mundo, On Purpose, um dos podcasts mais populares da atualidade, vai mudar de casa. O projeto, criado por Jay Shetty, passará a ser exibido em formato vídeo na Netflix numa parceria anunciada pela plataforma de streaming. A mudança marca uma nova fase para o programa, que continuará a receber convidados de diferentes áreas, mas deixará de ter o YouTube como principal destino para os episódios em vídeo. Jay Shetty, de 38 anos, tornou-se uma das figuras mais influentes no universo do desenvolvimento pessoal e do bem-estar. Antes de iniciar a carreira como criador de conteúdos, viveu durante 3 anos como monge na Índia, experiência que passou a utilizar como base para os livros, palestras e vídeos que publica nas redes sociais. Ao longo dos últimos anos, Shetty entrevistou algumas das personalidades mais conhecidas do mundo, como Michelle Obama, Oprah Winfrey ou Lewis Hamilton, entre outros.

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2: Há um novo spot com comida saudável, sushi e cocktails em frente ao Parque Eduardo VII. Chama-se Picnic in the Park e fica no Hotel Intercontinental Lisbon, mas está aberto ao público. A carta privilegia propostas leves, frescas e cheias de cor. O grande destaque vai para as pokeballs, a salada e uma seleção diária de sushi fresco escolhida pelo chef. Nas bebidas, há também um pouco de tudo, desde uma variedade de cafés e chás gelados, até cocktails, sangrias, vinhos e cervejas. Leia o artigo em nit.pt e carregue na galeria para ver algumas fotografias do espaço. Pode visitar todos os dias na Rua Castilho, número 149, em Lisboa.
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5: Bárbara Tinoco, Yolanda, Vizinhos, Jorge Guerreiro e uns bons enchidos. É o que poderá encontrar entre 25 de julho e 2 de agosto na 35ª edição da maior festa do Concelho de Castelo Branco, que reúne música, gastronomia e artesanato. Com duração do rei no distrito de Castelo Branco, com um cartaz diversificado para com os melhores produtos da região. Com mais de uma centena de expositores, o melhor da gastronomia regional, artesanato de excelência e os produtos que dão nome ao evento, enchidos, queijo e mel, fazem parte deste que é um dos principais eventos da região centro. A entrada é gratuita e pode ficar a par de toda a programação em nit.pt.

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2: O Festival EF regressa ao Algarve este verão e já revelou as datas. Será entre 3 e 5 de setembro. A 11ª edição do evento vai voltar a transformar a Vila Adentro, no Centro Histórico de Faro, num espaço de concertos, exposições, artes performativas, tertúlias, mercados de autor e atividades dedicadas aos mais novos ao ar livre. A música portuguesa continua a ser o grande destaque da programação. Entre os principais nomes estão Slow J, Carminho, que sobe ao palco acompanhada pela Orquestra do Algarve, Bárbara Tinoco, Wet Bad Gang, Papillon, HMB, Clã, Moonspell, Branco, Dama, The Gift, Chico da Tina, à toa Ricardo Ribeiro com a Orquestra de Jazz do Algarve, Maninho, Mind the Gap e Danny Gato. Os dias em que cada artista sobe ao palco serão anunciados em breve. No entanto, já pode comprar online os bilhetes para o festival em ticketline.pt, que estão com desconto até dia 31 de julho. A entrada diária está à venda por 20 euros e o passe geral custa 45 euros.

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2: O Teatro Música Broadway vão encher o Jardim do Torel esta semana. Vai poder ouvir os maiores hits do género. Este ano, o evento também recebe o vencedor de um prémio Tony, Matt Doyle, artista que já apareceu em peças na Broadway como Spring Awakening, The Book of Mormon e War Horse. O evento é organizado pela Music Theatre Lisbon, responsável por trazer vários musicais emblemáticos a Lisboa. Os bilhetes já estão à venda online em bol.pt e nos locais habituais e custam entre os 15 e 35 euros. Broadway em Lisboa assume-se como um evento cinema cultural português, sendo já uma marca identitária do Abrão Lisboeta, com a presença de alguns dos maiores nomes do mundo do espetáculo a nível mundial, que pela primeira vez irão pisar em Portugal. O Parque promete 18 de julho.

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2: O Festival Internacional Literário de Óbidos, reconhecido como um dos mais importantes do país, regressa este outono entre os dias 8 e 18 de outubro. Com o tema Para Além da Pele, o evento voltará a reunir leitores, autores e diferentes iniciativas ligadas à literatura. Entre os nomes confirmados, encontra-se o escritor Yun Fosse, que venceu o Prémio Nobel da Literatura 2023, graças à sua obra marcada por uma escrita minimalista e profundamente introspectiva. Também Leila Slimani será uma das convidadas. A programação completa será disponibilizada em breve no site oficial foliofestival.pt.

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4: Sons do Minho, I Love Baile Funk, Miguel Araújo, Sara Correia e muita diversão. É o que poderá encontrar entre 6 e 9 de agosto, na edição deste ano das festas de Ancião no Distrito de Leiria. O programa foi pensado para vários gostos com várias tendências musicais. A entrada no evento é gratuita e saiba que também serão realizadas atividades no Centro Cultural de Ancião, como a exibição do filme Toy Story 5, lançado em junho deste ano, a estreia da nova peça do Teatro Olimpo e uma exposição na renovada Sala Polivalente do Espaço. Fica parte de toda a programação em nit.pt.

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2: Depois dos copos de morangos carregados de chocolate e do famoso chocolate do Dubai, há uma nova sobremesa viral a conquistar o TikTok. Chama-se Buttersoft e já faz sucesso nos Estados Unidos, onde milhares de utilizadores partilharam vídeos a provar este doce. É essencialmente um gelado coberto por uma camada de manteiga derretida que endurece em contacto com o frio. Combinação que, junto ao doce e o salgado, acaba de chegar a Portugal através da cadeia espanhola La Fresería. Atualmente, a marca está presente em Lisboa, Porto, Aveiro, Barcelos, Braga e Coimbra. O gelado Buttersoft está à venda nas lojas por 5,95€ e vem num cone XXL.

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3: Os vinhos de produção limitada costumam desaparecer rapidamente das prateleiras e a nova aposta da Martin Boutique Wines deverá seguir o mesmo caminho. O produtor duriense acaba de lançar a colheita de 2024 do Reserva Viozinho Futshen, um branco do Douro produzido em apenas 1000 garrafas. A nova edição chega depois do sucesso da colheita de 2023, que recebeu 18 pontos na revista Grandes Escolhas e 92 pontos na revista de vinhos, duas das classificações mais relevantes atribuídas aos vinhos nacionais. Para assinalar o lançamento, a Martin Boutique Wines colocou em pré-venda 35 caixas de 6 garrafas, com desconto de 30%, disponível até 14 de julho. 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O pack está à venda em martin-wines.com.

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2: 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Depois de mais de 700 episódios publicados e milhões de ouvintes em todo o mundo, On Purpose, um dos podcasts mais populares da atualidade, vai mudar de casa. O projeto, criado por Jay Shetty, passará a ser exibido em formato vídeo na Netflix numa parceria anunciada pela plataforma de streaming. A mudança marca uma nova fase para o programa, que continuará a receber convidados de diferentes áreas, mas deixará de ter o YouTube como principal destino para os episódios em vídeo. Jay Shetty, de 38 anos, tornou-se uma das figuras mais influentes no universo do desenvolvimento pessoal e do bem-estar. Antes de iniciar a carreira como criador de conteúdos, viveu durante 3 anos como monge na Índia, experiência que passou a utilizar como base para os livros, palestras e vídeos que publica nas redes sociais. Ao longo dos últimos anos, Shetty entrevistou algumas das personalidades mais conhecidas do mundo, como Michelle Obama, Oprah Winfrey ou Lewis Hamilton, entre outros.

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2: O Teatro Musical e as estrelas da Broadway vão encher o Jardim do Torel esta semana. Vai poder ouvir os maiores hits do género. Este ano, o evento também recebe o vencedor de um prémio Tony.

0: Matt Doyle, artista que já apareceu em peças na Broadway como Spring Awakening, The Book of Mormon e War Horse. O evento é organizado pela Music Theatre Lisbon, responsável por trazer vários musicais emblemáticos a Lisboa. Os bilhetes já estão à venda online em bol.pt e nos locais habituais e custam entre os 15 e 35 euros. Broadway em Lisboa assume-se como um evento estratégico para o panorama cultural português, sendo já uma marca identitária do Abrão Lisboeta, com a presença de alguns dos maiores nomes do mundo do espetáculo a nível mundial, que pela primeira vez irão pisar juntos um palco em Portugal. Broadway no Parque promete encher o Jardim do Torello em Lisboa entre 16 e 18 de julho.
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2: O Festival Internacional Literário de Óbidos, reconhecido como um dos mais importantes do país, regressa este outono entre os dias 8 e 18 de outubro. Com o tema Para Além da Pele, o evento voltará a reunir leitores, autores e diferentes iniciativas ligadas à literatura. Entre os nomes confirmados, encontra-se o escritor Yun Fosse, que venceu o Prémio Nobel da Literatura 2023, graças à sua obra marcada por uma escrita minimalista e profundamente introspectiva. Também Leila Slimani será uma das convidadas. A programação completa será disponibilizada em breve no site oficial foliofestival.pt.
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2: Sons do Minho, I Love Baile Funk, Miguel Araújo, Sara Correia e muita diversão. É o que poderá encontrar entre 6 e 9 de agosto, na edição deste ano das Festas de Ancião no Distrito de Leiria. O programa foi pensado para vários gostos com várias tendências musicais. A entrada no evento é gratuita e saiba que também serão realizadas atividades no Centro Cultural de Ancião, como a exibição do filme Toy Story 5, lançado em junho deste ano, a estreia da nova peça do Teatro Olimpo e uma exposição na renovada Sala Polivalente do Espaço. Fica a par de toda a programação em nit.pt.
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3: Depois dos copos de morangos carregados de chocolate e do famoso chocolate do Dubai, há uma nova sobremesa viral a conquistar o TikTok. Chama-se Buttersoft e já faz sucesso nos Estados Unidos, onde milhares de utilizadores partilharam vídeos a provar este doce. É essencialmente um gelado coberto por uma camada de manteiga derretida que endurece em contacto com o frio. Combinação que, junto ao doce e o salgado, acaba de chegar a Portugal através da cadeia espanhola La Fresería. Atualmente, a marca está presente em Lisboa, Porto, Aveiro, Barcelos, Braga e Coimbra. O gelado Buttersoft está à venda nas lojas por 5,95€ e vem num cone XXL.